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1: Facilita, bom? Vamos ensinar tudo direitinho assim, ó. Digidão, digidão, digidão.